0: E a Vanessa, 33 minutos é pouco.
1: Mas ela quase chegou a estadual na outra vez, se eu não estou enganado, Carla Aires, agora chegou a federal, fez um excelente trabalho, né? É, MDB então com o Pezente, 124 mil votos, muito bem votado também, parabéns ao Pezente, outro da nossa região.
0: Grande,
1: que tá. Mereceu e foi mais votado em praticamente todos os municípios aqui da nossa região. É, Júlio Garcia do PSD, 114 mil votos, eleito também. Podemos, Paulinha, 92 mil votos, eleita também. Partido Novo, Gilson Marques, 117 mil votos, eleito também, muito voto. Giovanni, a gente acabou de falar, 74 mil votos, eleita. PL, Júlia Zanata, sim, 559 mil votos.
0: Cara,
1: Jair Renan, 131, Sargento Lima, 128, Daniela, 96, Zé Trovão, 89, Guide, 78 e Daniel Freitas, 76. E o Ismael com 74, por pouquinho aí, ficando de fora. E é isso aí, são esses os 16 federais eleitos aqui em Santa Catarina.
0: Quanto ficou o Jorge Guetta, ficou em que posição?
1: Jorge Guetta do Republicanos ficou em quarto no partido dele, com 43 mil votos, um pouquinho acima do Darcy de Matos, mas perdeu para o Paulo Alceu, para o Fabrício Oliveira e para a Giovania, que foi eleita.
0: O Mário Mota se elegeu estadual, né?
1: Mário Mota, sim. Mário Mota elegeu estadual no PSD. Vamos conferir, mas acredito que sim. Clésio Salvaro, Mário Mota e Napoleão Bernardes. O Mário e o Napoleão retornam, então, né? E o Clésio, vamos dizer, pega a vaga do Júlio Garcia, que saiu do estadual, foi pra federal também tinha um alinhamento muito bom os dois aí. Então,
2: uma informação que o nosso diretor Rafael traz pra nós aqui, que é muito importante, bacana também. É, nesse momento, né, quase finalizando, estamos com 98,59%. É, Flávio Bolsonaro faz 55.602 votos.
0: Milhões.
2: E o pai, 58.206. Quer dizer, o que é muito. 50, Bolsonaro fez 58, né? No segundo turno, né? Segundo. O segundo turno foi 58 e 51 no primeiro. Então, analisando 51 milhões o Jair e o filho, então, já ultrapassou o pai com 55. 4 milhões, né? 4 milhões a mais. É
0: interessante
2: o filho.
0: Isso.
2: O filho já fez. Então, você vê que o presidente Jair era a sensação naquele momento, né? E agora o filho vem aí com a briga ainda que tem aí junto os demais que estavam concorrendo aí com ele, o Cury, o Renan, o Ronaldo, enfim, ainda
0: não, e faz. Agora a briga muda, a conversa muda, porque a composição do Congresso já está definida. O Senado e a Câmara já está definido. Né? Então as composições já estão acontecendo agora, nesse momento. Então a conversa é que de fato já estão vendo o Paulo Columbre ser o novo presidente de novo lá, para compor e tal. Vamos ver como é que fica esse negócio. Né? Vamos ver.
1: Os governadores e senadores, né? Também, os governadores, né? Quase todos aí já livres, vamos dizer assim, para fazer uma campanha presidencial.
0: Verdade, também. Verdade.
1: Jorginho, que fez quase 70, sim, Tarcísio, que fez quase 70, verdade. Todos eles livres aí para fazer a campanha presidencial também.
2: Lucas, antes de finalizarmos, porque já estamos entrando com 98,67%. 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
1: Começou a dar saliva na boca agora, sabe? Agora dando. Isso
2: daí, vai deixar um pedacinho pra nós, eu acho.
0: Não, vamos interromper porque senão não sobra.
2: Coliseu Pizzas e Lanches já mandou pra nós a pizza aí. Obrigado.
0: Desliga o disjuntor, desliga.
2: 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Esse acho que o pessoal não vai querer muito, mas então tá certo. Lucas, como é que tá aí? Estamos se encaminhando pro final, foram aí quase 5 horas aí de bate-papo e muita informação também.
1: Quem assistiu e não fez a foto, a gente vai mandar uma foto nossa, Devaneri, como uma punição, assim, sabe?
0: Punição.
1: A pessoa, não é um prêmio, é uma punição, castigo. Daí assim também. É, Aristeu e Vanderlei, prazeraço fazer aqui essa transmissão com vocês. Já falei de início também, mas talvez algumas pessoas não estavam aqui desde o início da nossa transmissão, mas o Vanderlei foi o cara que desde o início aí me incentivou muito a fazer parte de imprensa, e eu devo muito da minha carreira aí a ele também. Agora dei uma saidinha da imprensa, mas a gente nunca sai em definitivo, né? Essa é o mosquitinho, é a cachaçinha aí, né? Que acaba picando a gente acaba retornando, porque eu gosto de fazer isso, aprendi a gostar, e o Vanderlei é um responsável direto por isso, então, muito obrigado, foi um prazer.

0: Aqui tá aqui contigo também. E o Aristeu, meu super companheiro de trabalho por 10 anos aí também. Como nós falamos já também no início, hoje se fala em rádio, hoje aqui em Taió, se fala no Aristeu, porque ele tem uma dedicação tão grande e uma identificação tão grande com a rádio também, que é impossível destravar uma coisa da outra. Então, foi um prazer muito grande estar aqui para mim hoje com vocês dois. Muito obrigado pela oportunidade, Aristeu, e sempre me convide que eu tô aí à disposição sempre.
1: Então,
0: também.
1: Lucas, aproveitando aí o espaço, eu já quero te fazer mais um convite. Opa. Que não arrume com compromisso para o próximo domingo, pro último domingo desse mês. Tu vai já estar convocado, Vanderlei, para nós fazermos aí o bate-papo para o segundo turno. E também já te convido aí para daqui 4 anos retornar novamente aí para mais uma edição.
0: Se chegar a intimação, eu retorno.
1: Vai ser intimado, vou ter certeza. Vanderlei, agora estamos aí chegando com 99% já se definindo aí, né, Lucas, as eleições. Então, Lucas, antes de encerrar, deixo agora o espaço para suas considerações. Agradeço a tua presença, você é uma pessoa muito solista, atendeu o nosso chamado. A gente sabe que você tem uma bebezinha, tá lá, tá longe, veio de outra cidade, veio de Rio do Campo, amanhã trabalhando cedo aí, mas entendeu a importância, o carinho e tem esse vício pela comunicação. Então, obrigado de coração, em nome da nossa diretora Márcia, nosso diretor Rafael, toda a equipe, queremos agradecer você que veio para cá fazer aí parte desse momento tão importante para nossa democracia. E vai poder lembrar da educadora todos os dias de manhã com a sua caneca tomando café, lembrando aí da nossa parceria. Deixa o espaço, manda um abraço pra Mali. Eu vi que a Mali mandou mensagem pra mim. Eu vi aí que já vai aparecer a imagem do Lucas na caneca. Eu vi que a Mali mandou mensagem pra mim, todo o pessoal tá de série. Tá até a Duda de série. Eu corrijo o som, o pessoal todos aí. Críticas construtivas, que bacana lá o Lucas agora na televisão com a sua caneca. Ficou bonito, Lucas. Lucas, passa a ser, obrigado mais uma vez.
0: Obrigado, Aristeu. Só fazendo então o cumprimento a minha família, né? Obrigado, minha esposa Eduarda, minha filha Lili, que também me impulsionou, ela tá com quase 8 meses aí, tá com quase, 8 meses agora, e também uma super incentivadora aí, minha também, a Malia, a Lízia, a Vivi, toda a minha família também, mas especial a Rádio Educadora também, a toda a equipe, né? A direção, a equipe toda aqui, que sempre me trata muito bem. Esse ano, como secretário, tive a oportunidade de dar uma entrevista aqui, foi super bem tratado e a entrevista repercutiu muito, então foi algo que foi muito positivo lá para nós também. Então, agradecer mais uma vez, parabenizar a educadora por tudo que vem fazendo, pelo peso, pela importância que tem, que sempre teve, né, Vanderlei, que tem agora nesse momento também, junto com a democracia, com a nossa região toda aqui. É sempre um prazer estar aqui com vocês e muito bem acompanhado mais uma vez, então, muito obrigado.
1: Lucas, somente, gratidão é a palavra aí que descreve. Vanderlei, quero agradecer muito em nome da Rádio Educadora, nesse momento aí faço uso da palavra em nome da rádio, agradecer a você, essa pessoa bacana aí, esse jeitão sempre muito extrovertido, em nome da nossa diretora Márcia, nosso diretor Rafael, agradeço de coração pela parceria, sinta-se convidado também ao lado desse garotão, Lucas, aí para daqui 3 domingos retornarem aqui para falarmos um pouquinho mais de política, que é uma coisa boa também, e claro, na próxima eleição para prefeito, para deputado, vocês estão tudo convidados. O espaço é seu, um abraço para você, a esposa, a família, todos. A gente sabe que sair depois do meio-dia de casa para vir para uma rádio pra falar de política, a família toda esperando. Obrigado pelas considerações, o espaço é seu.
2: Mas você tem que ir. Tá, eu vou, né? Assinei o contrato, né? Eu falei, eu vou.
1: Fui intimado.
2: Assinei o contrato, eu vou lá. Mas aí foi bom porque estava aguardando o convite, estava chegando perto da eleição, não via nada. O TT, eu acho que perdeu o meu número. Não sei o que, que deu. Daqui a pouco. Não, chama o Lucas. Boa! Pá. Assinasse contrato, Lucas. Sim, assinar. Beleza, então, tá tudo certo. Muito obrigado. Eu quero deixar um grande abraço aqui para todos que estão nos acompanhando. Foi um momento de diversão. O ouvinte, ele percebe isso quando você está fazendo uma comunicação que gera, você faz através das ondas do rádio, você chega lá na casa da pessoa, lá onde ele está, onde o ouvinte está, e ele se sorri com a gente, ele se enfurece com a gente, ele fica injuriado quando a gente fica injuriado. Então, essa transmissão daquilo que a gente está sentindo, da alegria, da descontração, isso também passou. Foi um momento muito bom aqui, acho que ganhamos todos, ganhamos o dia, ganhamos a tarde, tivemos notícias boas, né? Notícias interessantes, né? E tal. Às vezes a gente fica na torcida, às vezes a gente, né? Também não, né? E tal, mas enfim. E agradecer o pessoal que estava aqui na retaguarda, né? Tem uma equipe toda aqui, né? Também a Márcia e o Rafael também, e a você, Teteu e o Lucas, eu devo para vocês muito mais do que um abraço. Vocês são meus amigos de longa data também, de outras caminhadas aí, eu lhes agradeço. Eu nunca serei grato.

0: ato suficiente por essa amizade que vocês têm. Mas acima de tudo aqui na Rádio Educadora, onde eu acabei me tornando uma pessoa conhecida, sabe? É, ainda hoje as pessoas veem na rua, você está na rádio e tal. E eu tô com saudade de voltar e fazer um programa aqui, viu, Lucas? Opa, mas não opa. Conta para eles, porque nós vamos ter que acertar isso aqui, né? É, eu já indiquei o Teteu já. É, sim, ele que mas tá lerdo, ele que tá lerdo aí.
1: Janeiro vem novidades por aí.

0: casa aqui. Essa realmente é a minha casa. Eu fico muito, muito obrigado a vocês. Obrigado, Márcia, Rafael.
1: Vanderlei, só para nós finalizarmos o assunto, então, política, nosso diretor Rafael, ele que trouxe o número antes do Bolsonaro ali, né?
0: Ah, sim.
1: Ele trouxe um número muito interessante agora, é quando se fala, então, nas eleições do Lula, né? Hoje ele fez, então, 53.064.000 votos. E na última eleição, ele fez 57 milhões.
0: Caiu 4.
1: 4 milhões ele reduziu de votos. Então quer dizer o quê? Então, esse é o número que o nosso diretor.
0: De fato.
1: Bolsonaro aumentou 4
0: milhões. E ele caiu.
1: E o Lula, então, reduz 4 milhões.
0: É uma bela análise que tem que ser feita.
1: Exatamente. Vanderlei, obrigado mais uma vez. Obrigado. Agradeço a presença, então, do Vanderlei Salvador. E também agradecemos aqui a presença, né, do Lucas Fac, nossos dois parceiros aí que realizaram aí essa transmissão. Olá. Queremos agradecer aqui também, em nome, né, da educadora, a toda a nossa equipe, ao Emerson Lima. Agradecer imensamente também o Daniel Machado, a Jéssica Quiniz, a Elisângela, a nossa diretora Márcia, o Rafael, que esteve lá embaixo na cidade mandando as fotos, ou seja, a equipe toda presente, né? Então, parabéns à equipe de jornalismo lá nos bastidores, o pessoal que às vezes não apareceu na câmera, né? Mas apareceu. Então, parabéns ao Daniel, ao Emerson, à Jéssica, à Elisângela, todo o pessoal, nossa diretora Rafa. A Mabel lá nos Estados Unidos.
0: Olha,
1: também está com
0: um abraço, Mabel.
1: A internet hoje é isso, né?
0: Que maravilha.
1: Tá longe, mas. A política, ela é isso, né? Sabe que é daqui, a região é história, então.
0: Oh, legal. A Mabel poderia ser a correspondente internacional. Nossa. Trazendo as notícias lá da cobertura na eleição que vem.
2: Legal, hein?
0: Já intima ela aí, hein? Eu venho, né? Mas já vamos intimar ela para compor a equipe aí.
1: Um link direto com os
0: Claro. Traz as notícias de fora, a eleição fora do aí. Beleza? Um abraço. Bem,
1: valeu. Então, finalizamos nosso bate-papo, nossa transmissão das eleições 2026. Lembrando também, né, que essa transmissão está à disposição lá na nossa fanpage, estará no nosso portal educadora.com, portal mais acessado Alto Vale, está no YouTube também. 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E não esqueça, né? Rádio Educadora estará novamente aí transmitindo dia 25 de outubro as eleições, segundo turno. E claro, já confirmado aí, Vanderlei Salvador e Lucas Fac, novamente, eles vão deixar o casaco aqui para ter que voltar, né? Vou deixar o guarda-chuva aí. Finalizando nosso bate-papo, retorno amanhã a partir das 8 horas dentro do nosso Bom Dia Alto Vale. Todos um forte abraço, até amanhã. Tchau, tchau. É a sua educadora, mais de 4 décadas ligada com você.

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1: Bom dia, meu irmão, minha irmã, seja bem-vindo ao programa Christus 20. Eu sou o Padre Cássio e hoje, neste dia 5 de outubro, estou compartilhando contigo a mensagem do Evangelho deste dia. E hoje também na Igreja Católica nós comemoramos São Benedito, também como é conhecido como Santo Mouro. Ele nasceu em 1526 no vilarejo de San Fratello, na ilha da Sicília, Itália. Ele era filho de Cristóvão e Diana, eram africanos e eram escravos vindos da Etiópia que foram trazidos para a Sicília. O senhor de seus pais, o dono dos escravos, prometeu dar a liberdade ao primeiro filho do casal. O primeiro filho que nasceu foi Benedito. E por isso ele já conquistou a sua própria liberdade. Viveu na sua juventude e trabalhou também como pastor de ovelha nas montanhas, mas sofria preconceito por causa da cor de sua pele. Aos 18 anos, juntou-se a um grupo de eremitas e mais tarde ingressou na Ordem dos Frades Menores Capuchinhos Franciscanos em Palermo. Mesmo sendo analfabeto, cozinheiro do convento, nunca tendo se tornado padre, serviu com muita humildade na cozinha. Ficou famoso pela caridade, pela hospitalidade e por dons extraordinários de cura e de sabedoria, atraindo multidões. Ele faleceu em Palermo no dia 4 de abril de 1589. Hoje eu trago então neste um evangelho tirado do capítulo Lucas, capítulo 10. E diz o seguinte: naquele tempo, um mestre da lei se levantou e, querendo pôr Jesus em dificuldade, perguntou: Mestre, que devo fazer para receber em herança a vida eterna? Jesus lhe disse: O que está escrito na lei, como lês? Ele então respondeu: Amarás o Senhor teu Deus de todo o teu coração e com toda a tua alma, com toda a tua força e com toda a tua inteligência, e ao próximo como a ti mesmo. Jesus lhe disse: Tu respondestes corretamente. Faze isso e viverás. Ele, porém, querendo justificar-se, disse a Jesus: E quem é meu próximo? Jesus respondeu: Certo homem descia de Jerusalém para Jericó e caiu nas mãos de assaltantes. Estes arrancaram-lhe tudo, espancaram-no, foram-se embora, deixando-o quase morto. Por acaso, um sacerdote estava descendo por aquele caminho. Quando viu o homem, seguiu adiante pelo outro lado. O mesmo aconteceu com um levita. Chegou ao lugar, viu o homem e seguiu adiante pelo outro lado. Mas um samaritano que estava viajando chegou perto dele. Viu e sentiu compaixão. Aproximou-se dele e fez curativos, derramando óleo e vinho nas feridas. Depois colocou o homem em seu próprio animal e levou-o a uma pensão, onde cuidou dele. No dia seguinte, pegou duas moedas de prata e entregou-as ao dono da pensão, recomendando: Toma conta dele. Quando eu voltar, vou pagar o que tiveres gasto a mais. Perguntou: Na tua opinião, qual dos três foi o próximo do homem que caiu nas mãos dos assaltantes? Ele respondeu: Aquele que usou de misericórdia para com ele.

Então Jesus lhe disse: vai e faze a mesma coisa. Nesse trechinho, a parábola que a gente conhece como do bom samaritano. De fato, nessa parábola, o mestre da lei pergunta a Jesus o que fazer para ganhar, para herdar a vida eterna. E Jesus apresenta o principal mandamento, que na verdade quem dá a resposta é o próprio mestre da lei. E tanto que ele responde que é preciso amar a Deus e ao próximo como a si mesmo. Jesus, nessa parábola, e para responder quem é o próximo, então conta sobre o homem espancado na estrada. Primeiro passa um sacerdote e simplesmente segue em diante o seu caminho. O mesmo acontece com um levita. Mais um samaritano, que na verdade é considerado inimigo pelos judeus da época, ele para, esse samaritano para e cuida do ferido, paga a sua hospedagem e demonstra verdadeira compaixão. É assim que nós aprendemos também a compaixão que vem na verdade de Deus. Deus tem compaixão de cada um de nós. E a lição que fica para nós é de fato que o próximo não é definido por raça, religião ou proximidade geográfica, mas sim por quem age com misericórdia diante da necessidade do outro. E nesse caso, Jesus conclui dizendo: vai e faz a mesma coisa. Por isso, Deus Pai Todo-Poderoso, Ele te abençoe, ilumine e proteja neste dia. Em nome do Pai, do Filho e do Espírito Santo. Amém.

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1: Bom dia, sou pastor Mauro Zwerling, da Igreja Evangélica de Confissão Luterana no Brasil e capelão do Hospital e Maternidade Dona Lisete de Taió. Estou chegando para mais uma palavra de fé e esperança. No Evangelho de João, no capítulo 15, os versos 10 a 11, nós lemos: se vocês obedecerem aos meus mandamentos, permanecerão no meu amor, assim como tenho obedecido aos mandamentos de meu Pai e em seu amor permaneço. Tenho dito essas palavras para que a minha alegria esteja em vocês e a alegria de vocês seja completa. Amado ouvinte, em geral as pessoas anseiam pela felicidade. Na verdade, elas fazem tudo para serem felizes. Não poupam esforços para se verem livres dos problemas. Creio que podemos afirmar com todas as letras que ninguém gosta de problemas e dificuldades, muito menos de discutir com familiares e amigos. Buscamos a felicidade e fazemos todo o possível para obtê-la. No entanto, por mais que tentemos, nossa felicidade não depende apenas de nós. Mesmo que tentemos nos manter longe dos problemas na vida, eles surgem repentinamente e muitas vezes de onde menos esperamos. Graças a Deus que em Cristo podemos desfrutar de uma alegria muito mais profunda, que perdura em meio às nossas lutas diárias. A alegria, a felicidade que Deus nos dá não depende das circunstâncias. É uma felicidade baseada em nosso relacionamento com Ele. Isso significa que quanto mais próximos estamos de Deus, quanto maior nossa intimidade com Ele, mais somos preenchidos com a felicidade, a paz e a alegria que Ele nos dá. As palavras de Jesus ditas pelo evangelista João no capítulo 15, versos 10 a 11, nos dão uma boa ideia de como podemos alcançar uma vida feliz, repleta da alegria do Senhor em meio às lutas da vida. Ele nos diz que devemos guardar os mandamentos do Senhor, obedecer ao que Ele nos diz, permanecer no amor de Deus, não permitir que os problemas nos separem do Senhor, mas continuar apegado a Ele, confiando em seu amor, graça e misericórdia. Veja o exemplo de Jesus, como Ele guardou os mandamentos e permaneceu no amor do Pai em todos os momentos da sua vida. Quando fazemos essas coisas, abrimos a porta para receber a alegria do Senhor, a felicidade que nunca acaba. Em meio aos problemas e dificuldades da vida, podemos sorrir, sabendo que Deus está no controle e que a sua vontade para nós é sempre boa. Permaneça firme no Senhor e desfrute da felicidade que vem dele, que dura para sempre. Nele temos a alegria eterna. Creia nisso e tenha um bom dia hoje. Amém.
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1: Estimados ouvintes do programa 5 Minutos com Jesus, bom dia. Descanso que vem de Deus. A reflexão de hoje está baseada no livro do Êxodo, capítulo 20, versículo 11. Foi por isso que eu, Senhor, abençoei o sábado e o separei para ser um dia santo. Você já percebeu que na criação do mundo, Deus reservou especial atenção para a criação dos seres humanos? Os capítulos 1 e 2 do livro do Gênesis fornecem detalhes desse trabalho maravilhoso e mostram que após concluída a criação, Deus descansou. Ainda que o pecado tenha entrado no mundo e provocado sofrimentos, o trabalho continua sendo algo bom e a humanidade acompanha criativamente a obra do Criador. Uma vez que trabalhar consome energia, desgastando o corpo e a mente, é necessário tempo de descanso para a restauração. O trabalho também consome um bom tempo das ocupações semanais, mas Deus não espera que você viva só para trabalhar. Muito antes das leis trabalhistas, o próprio Criador considerou importante um dia para descansar. Por isso, ele ordenou: foi por isso que eu, Senhor, abençoei o sábado e o separei para ser um dia santo. Ele quer que você desfrute do descanso, especialmente do descanso espiritual. Por isso, mais do que ser uma ordem, descansar com Deus é um generoso convite. Assim como é importante cuidar do corpo e da mente, descansar é aproveitar as bênçãos que só Jesus oferece. Para que você possa ter o verdadeiro descanso com Deus, Jesus carregou em seus próprios ombros o peso dos pecados e fez o trabalho que nenhum de nós seria capaz de fazer. No alto da cruz, Jesus entregou-se voluntariamente à morte para que você tenha vida. Confiando no trabalho de Jesus, é que você encontra o verdadeiro descanso. Oremos. Gracioso Deus, guarda e preserva-me confiante para que eu possa trabalhar e descansar, tendo a certeza do teu cuidado por mim. Amém. Estimados ouvintes, voltaremos amanhã, neste mesmo horário, com o programa 5 Minutos com Jesus. Desejamos a todos um início de semana ricamente abençoado por Deus.
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1: Olá, muito bom dia. Está no ar o Jornal da Educadora desta segunda-feira, hoje dia 5 de outubro de 2026. Na edição de hoje você acompanha as notícias da nossa região, o comentário de Alexandre Garcia, as informações da previsão do tempo e também do plantão policial. E os destaques que são as principais notícias da edição de hoje é a cobertura das eleições 2026. Desde já nós agradecemos a você que esteve conosco na tarde e na noite de ontem, ao vivo aqui na Rádio Educadora, onde nós fizemos então a cobertura das eleições, trazendo para você em tempo real os resultados das urnas aqui em Taió, em Santa Catarina, e também os principais destaques a nível nacional. Iniciando com as notícias da nossa região, Chica do Escudilar, que é o nome para deputado estadual mais lembrado pelos taioenses. Em Taió, a apuração registrou 11.846 votos nesta eleição, com 11.166 votos considerados válidos, correspondentes a 94,28% do total. Ao todo, foram contabilizados 10.626 votos nominais e 540 votos na legenda. A eleição teve ainda 485 votos em branco e 193 nulos. Entre os candidatos para deputado estadual, a ex-prefeita de Salete, Chica do Escudilarque, do PL, foi quem recebeu a maior votação dos taioenses, com 4.141 votos. Na segunda colocação, apareceu o ex-prefeito de Pouso Redondo, Oscar Gutz, com 3.857. Juntos, os dois concentraram uma parcela expressiva dos votos nominais registrados na eleição. Ambos nasceram aqui em Taió. O terceiro candidato mais votado em Taió foi Rodrigo Praes, do PT, ex-prefeito de Rio do Campo, com 479 votos. Seguido por Ana Campagnolo, do PL, que recebeu 399 votos. Na sequência, aparecem Napoleão Bernardes, do PSD, com 175 votos, José Tomé, do PSD, com 137, Dr. Vicente Caro Preso, do União Brasil, com 102, Jerry Comper, do MDB, com 100, Marcos da Rosa, do PL, com 87, e Jerry Consoli, do Republicanos, com 80 votos. Dos 398 candidatos, 154 foram lembrados pelos taioenses. A lista completa, inclusive, está disponível lá no portal Educadora. Rafael Pezente, do MDB, é o deputado federal mais votado em Taió. A votação para deputado federal foi encerrada em Taió com Rafael Pezente, do MDB, na liderança entre os candidatos. Pezente recebeu, aliás, 2.932 votos e foi o candidato mais votado do município. Na segunda colocação ficou Júlia Zanata, do PL, com 978 votos, seguida por Ismael dos Santos, também do PL, que recebeu 772 votos, mas não se elegeu. Na sequência, apareceram Daniel Freitas, do PL, com 576, Ricardo Guide, também do PL, com 457, Daniela Reinert, também do PL, com 442, Gilson Marques, do Novo, com 401 e Paulinha do Podemos, com 364. Completando os 16 candidatos mais votados, estão Jorge Guetem, do Republicanos, com 307, que também não se elegeu, Jair Bolsonaro, do PL, com 297, Júlio Garcia, do PSD, com 274, Sargento Lima, também do PL, com 253, Giovanni Adissá, do Republicanos, com 213, professor Pedro Uxai, do PT, com 190, Zé Trovão, do PL, com 163, e João Paulo Kleinubig, do PL, que também não se elegeu, com 149 votos. A lista completa também está disponível lá no portal Educadora. Carol Detone e Carlos Bolsonaro lideram votação para o Senado em Taió. A votação para o Senado Federal em Taió também terminou com Carol Detone e Carlos Bolsonaro, ambos do PL.

nas duas primeiras posições e eleitos em Santa Catarina. Como Santa Catarina teve duas vagas em disputa, os dois candidatos concentraram os maiores percentuais entre os votos registrados aqui no município. Carol Detone recebeu 8.149 votos, correspondentes a 39,06%. Carlos Bolsonaro ficou em segundo com 6.182 votos, 29,63%. Na sequência, apareceram Espiridião Amin, do PP, com 3.414 votos, Lunelli, do MDB, com 1.201, Décio Lima, do PT, com 1.033 e Afrânio Bopré, do PSOL, com 749 votos. Jorginho Melo recebe 76,97% dos votos para governador em Taió. A votação para o governo do estado também foi encerrada em Taió com Jorginho Melo, atual governador pelo PL, na primeira colocação. O candidato recebeu 8.510 votos, correspondentes a 76,97% dos votos válidos no município. O segundo colocado foi João Rodrigues, do PSD, que obteve 1.626 votos, e na sequência apareceu Gelson Merizio, do PSB, com 828 votos. Flávio Bolsonaro recebe 80,51% dos votos para presidente em Taió. A votação para a presidência da República também foi encerrada em Taió com ampla maioria dos votos destinados a Flávio Bolsonaro, do PL. O candidato recebeu 9.300 votos, o equivalente a 80,51% dos votos válidos aqui no município. Em segundo lugar, ficou Lula, do PT, com 1.589, 13%. O escritor Augusto Cury, do Avante, recebeu 255 votos, seguido por Ronaldo Caiado, do PSD, com 161, e Renan Santos, do Missão, com 215 votos. Oscar Gutz é reeleito deputado estadual por Santa Catarina. O ex-prefeito de Pouso Redondo, Oscar Gutz, do PL, foi reeleito deputado estadual de Santa Catarina nas eleições 2026. O candidato, que concorreu com o número 22.470, garantiu um novo mandato na Assembleia Legislativa. Na apuração, Oscar Gutz alcançou 51.951 votos, consolidando a reeleição. A Assembleia Legislativa de Santa Catarina confirmou o Oscar Gutz entre os parlamentares que garantiram uma das 40 cadeiras na próxima legislatura. Natural de Taió, ele tem uma trajetória política ligada especialmente a Pouso Redondo, sendo eleito prefeito do município em 2016 e 2020, ambos os mandatos pelo PL. Em 2022, deixou a prefeitura para disputar, então, uma vaga na Alesc. Chica do Escudilar, que é eleita deputada estadual com mais de 39 mil votos. A ex-prefeita de Salete, Chica, foi eleita deputada estadual por Santa Catarina neste domingo, com mais de 39 mil votos. Ela conquistou uma cadeira na Alesc após uma campanha marcada pelo contato com as comunidades e pela mobilização de lideranças e apoiadores. Primeira mulher a comandar a prefeitura de Salete, onde governou por dois mandatos, Chica é taioense e também presidiu a AMAVE. A experiência na gestão pública e o trabalho junto aos municípios estiveram no centro de suas propostas durante a disputa eleitoral. Ana Campagnolo, do PL, bate próprio recorde e se torna a deputada estadual mais votada da história de Santa Catarina. Ana Campagnolo se tornou a deputada estadual mais votada da história de Santa Catarina nas eleições deste ano. A candidata alcançou a marca de 318 mil votos na noite deste domingo, e uma apuração ainda que chegou ao fim na noite de ontem. Aos 35 anos, Ana Campagnolo superou o próprio recorde estabelecido nas eleições de 2022, quando recebeu 196.571 votos e já havia alcançado a maior votação da história do estado para uma cadeira na Alesc. Com o novo resultado, a historiadora e ex-professora da rede pública de ensino garantiu o terceiro mandato consecutivo como deputada estadual. E veja então quais são os 40 deputados estaduais eleitos por Santa Catarina. Ana Campagnolo, do PL, foi a mais votada do estado, seguida por Luciane Carminati.

Bonatti, Sérgio Guimarães, Lucas Neves, Dr. Vicente Caropreso, Guilherme Colombo, Fernando Kreling, Mauro Di Nadal, Marquito Massoco, Camilo Martins, Gessé Lopes, Clésio Salvaro, Pepe Colasso, Carlos Humberto, Oscar Gutz, Osmar Teixeira, Giavô Pato, Delegado Ulisses Gabriel, Altair Silva, Marcos da Rosa, Jerry Comper, Maurício Peixer, Juliana Maciel, Sorgato, William Tonese, Thiago Zilli, Bruno Souza, Chica do Scudilark, Fábio Botelho, Márcio Machado, Fabiano da Luz, Mário Mota, Napoleão Bernardes, Neudi Sareta, Sérgio Mota, Padre Pedro, Odair Tramontim, Rodrigo Minotto e Ana Carolina. A lista completa com os partidos e também a quantidade de votos se acompanha lá no portal Educadora. Júlia Zanatta, do PL, supera a marca histórica e se torna a deputada federal mais votada de Santa Catarina. Júlia Zanatta alcançou uma marca histórica nas eleições deste ano aqui em Santa Catarina. Com cerca de 301 mil votos registrados na noite deste domingo, a candidata se tornou a deputada federal mais votada da história do estado. Na disputa, Zanatta superou a marca que pertencia a Espiridião Amin, do PP, que havia recebido 229.668 votos em 2014. O recorde também ultrapassa o desempenho de Carol Detone, também do PL, que havia obtido 227.632 votos na última eleição. Aos 41 anos, a advogada de Criciúma disputa uma eleição para a Câmara dos Deputados pela segunda vez em 2022. Em sua primeira candidatura, ela foi eleita com 111.588 votos, também pelo PL. E os 16 deputados federais eleitos por Santa Catarina são os seguintes: Júlia Zanatta, Ana Paula Lima, professor Pedro Czai, Jair Bolsonaro, Sargento Lima, Rafael Pezente, Gilson Marques, Giovana Mondardo, Júlio Garcia, Daniela Reinert, Zé Milton, Paulinha, Zé Trovão, Ricardo Guidi, Daniel Freitas e também Giovânia de Sá. Carol Detone e Carlos Bolsonaro são os novos senadores de Santa Catarina. Santa Catarina elegeu neste domingo Carol Detone e Carlos Bolsonaro, ambos do PL, para o Senado. Caroline Rodrigues Detone nasceu em Chapecó em 1986. Advogada, é formada em Direito pela Universidade Comunitária da região de Chapecó e tem mestrado em Direito Público. Ela iniciou sua trajetória eleitoral em 2016, quando concorreu a vereadora em sua cidade natal e ficou na suplência. Em 2018, foi eleita deputada federal por Santa Catarina e em 2022 foi reeleita. Na Câmara dos Deputados, presidiu a Comissão de Constituição e Justiça e de Cidadania, CCJ, em 2024. Seu primeiro suplente é Geraldo Wetzel Neto, do Novo, e o segundo suplente, Andrei Tomasi, do PL. Já Carlos Nantes Bolsonaro nasceu em Resende, no Rio de Janeiro, em 1982. Formado em Ciências Aeronáuticas, iniciou a carreira política como vereador do Rio de Janeiro. Eleito pela primeira vez em 2000, exerceu 7 mandatos consecutivos na Câmara de Vereadores Carioca, de 2001 a 2025. Filho do ex-presidente Jair Bolsonaro, Carlos deixou a Câmara Municipal do Rio de Janeiro em 2025 e transferiu seu domicílio eleitoral para Santa Catarina. Seu primeiro suplente é Rafael Calef e seu segundo suplente, Balduino Rodrigues, também ambos do PL. Portanto, Caroline Detone e Carlos Bolsonaro se juntam agora a Jorge Seif, que é o terceiro senador de Santa Catarina, também do PL. Santa Catarina reelege Jorginho Melo como governador do estado. O governador Jorginho Melo, do PL, foi reeleito neste domingo para um novo mandato à frente do governo de Santa Catarina. A vitória foi confirmada matematicamente pelo Tribunal Superior Eleitoral por volta das 19h15, quando o candidato alcançou 68,11% dos votos válidos e, naquele momento, haviam 78,24% das urnas apuradas no estado. O segundo colocado na disputa foi Gelson Merizio e o terceiro colocado foi João Rodrigues, do PSD. Saiba quais são os 20 estados onde o governador foi eleito no primeiro turno. JHC, do PSDB, foi eleito governador de Alagoas. O candidato Dr. Furlan, do PSD, foi eleito governador do Amapá. Jerônimo Rodrigues, do PT, foi reeleito governador da Bahia. Eumano de Freitas, também do PT, foi reeleito governador do Ceará. Daniel Vilena, do MDB, foi reeleito governador de Goiás. Eduardo Braide, do PSD, foi eleito governador do Maranhão. Otaviano Piveta, do Republicanos, foi reeleito governador de Mato Grosso.

0: Eduardo Riedel, do PP, foi reeleito governador do Mato Grosso do Sul. Cleitinho Azevedo, do Republicanos, foi eleito governador de Minas Gerais. Doutor Daniel do Podemos foi eleito governador do Pará. Lucas Ribeiro, do PP, foi reeleito governador da Paraíba. Sérgio Moro, do PL, foi eleito governador do Paraná. Raquel Lira, do PSD, foi reeleita governadora de Pernambuco. Rafael Fontenelles, do PT, foi reeleito governador do Piauí. Luciano Zucco, do PL, foi eleito governador do Rio Grande do Sul. Marcos Rogério, do PL, foi eleito governador de Rondônia. Arthur Henrique, do PL, foi eleito governador de Roraima. Jorginho Melo, do PL, foi reeleito governador de Santa Catarina. Tarcísio de Freitas, do Republicanos, foi reeleito governador de São Paulo. E Fábio Mitidieri, do PSD, foi reeleito para o cargo em primeiro turno no Sergipe. Nos estados não mencionados, as eleições serão decididas no segundo turno. Flávio Bolsonaro e Lula decidirão a eleição presidencial também no segundo turno. O candidato do PL, Flávio Bolsonaro, tem no primeiro turno das eleições 2026 a liderança da disputa pela presidência da República. Ele recebeu mais de 54 milhões e 800 mil votos. Já o atual presidente, Luiz Inácio Lula da Silva, do PT, ficou na segunda colocação com mais de 51 milhões e 640 mil votos. Lembrando que, de acordo com o calendário eleitoral, o segundo turno para a presidência da República está marcado para o dia 25 de outubro, com a campanha eleitoral iniciando às 17 horas de hoje e o horário eleitoral gratuito no rádio e na TV inicia já na próxima sexta-feira. Sete horas mais 46 minutos, agora aqui no Jornal da Educadora, você acompanha os destaques da previsão do tempo.
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0: Nesta segunda-feira, a instabilidade volta a ganhar força aqui em Santa Catarina. Desta vez, a chuva começa pelas áreas de divisa com o Paraná. Durante a tarde de hoje, a chuva se estende para as demais regiões catarinenses. Há condições para novos temporais com raios, rajadas de vento, eventual queda de granizo e chuva pontualmente intensa. O risco é baixo a moderado para ocorrências associadas, alagamentos e enxurradas pontuais. Com a maior cobertura de nuvens e com a chuva, as temperaturas não sobem no decorrer do dia e as máximas não passam dos 20 graus em todas as regiões, sendo que na serra não passam dos 15 graus. Amanhã, terça-feira, a instabilidade diminui, mas o estado permanece com a presença e variação de nuvens, bem como condição para pancadas isoladas e chuva, sobretudo entre a tarde e a noite. Na quarta-feira, a presença do sol pela manhã, calor e pancadas de chuva com temporais isolados entre a tarde e a noite, por causa do aquecimento e da formação de uma nova frente fria pelo estado gaúcho. Aqui no Alto Vale do Itajaí, nós teremos uma semana marcada pela chuva, que já inicia hoje, inclusive. Aqui em Itaió, mínima de 13 e máxima de 17 graus. Amanhã, mínima de 12 e máxima de 14 graus. A quarta-feira será marcada pela nebulosidade, com mínima de 14 e máxima de 20 graus. No entanto, a chuva retorna na quinta e já adentra ao fim de semana também. Nos próximos dias, mínima de 14 graus na quarta-feira e máxima de 23 na quinta. Na sequência, você acompanha o comentário de Alexandre Garcia.
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3: Bom dia, Emerson Lima. Bom dia, ouvintes do Jornal da Educadora. Foi um grande domingo. Pena que ainda faltou muita gente, né? 33 milhões de brasileiros não compareceram às urnas. Além disso, teve mais de 5 milhões de votos que estavam em branco ou nulos, né? Mas, enfim, um dia de eleição é um dia de manifestação do poder do povo. E o povo fez uma renovação muito importante de governos dos estados e, principalmente, a renovação do Senado, que se torna, que é, talvez, o maior poder do país. É o Senado mais poderoso do mundo, Senado brasileiro, pela Constituição. Não é quando o presidente do Senado, como fizeram o Rodrigo Pacheco e o Davi Alcolumbre, se encolhe diante do cumprimento do dever que eles não cumprem.

0: Dia 1º de fevereiro já será eleito o novo presidente do Senado, que não será Alcolumbre. E a partir do ano que vem há uma nova composição do Senado em que a direita é maioria. Das 54 vagas de ontem, no mínimo umas 42, 43 vagas preenchidas pela direita ou centro-direita. Isso é mais que a metade do Senado, que são 81 senadores. 27 têm mais 4 anos a cumprir e 54 foram eleitos nesse domingo para um período, um mandato de 8 anos. E aparecem lá, em geral, senadores de briga, né? Que surpreenderam até as pesquisas de opinião. Senadores, por exemplo, de São Paulo, né? Estavam sempre atrás da Marina e da Tebet, derrotaram a Marina e a Tebet. Lá no Rio Grande do Sul estão mandando o Sanderson e o Van Hatten. No Rio de Janeiro também apareceram 2 senadores do PL, né? Enfim, e um número de governadores muito importante, inclusive os que ganharam em primeiro turno, né? Para o PT deve ter feito só governador da Bahia e do Ceará, né? Quem mais fez governador foi o PL, eu acho que meia dúzia de governadores, inclusive que levaram em primeiro turno, Zuco no Rio Grande do Sul, o Jorginho Melo em Santa Catarina, o Sérgio Moro no Paraná, o Tarcísio em São Paulo, eu estou dizendo até governador que não são do PL, mas são apoiadores de Flávio, o Cleitinho em Minas Gerais, né? Enfim, o ex-senador Rogério lá em Rondônia, né? Foram excelentes resultados. E o que marcou muito nessa eleição foi a gente constatar que realmente a política brasileira está polarizada. É o contra e o a favor, né? O voto ontem foi contra Lula de um lado, né? Mais do que a favor do Flávio. Era para tirar o PT, né? Porque o Supremo é responsável por isso, porque derrubou a nossa esperança sobre o fim da impunidade, livrando os corruptos da Lava Jato, né? E aí a corrupção correu solta nesses últimos 4 anos. E foi contra isso que a maioria se levantou. Uma maioria de 47% dos votos válidos contra 45% de Lula. Deu uma diferença aí de menos de 3 milhões de votos. Diferença essa que vai se definir agora dia 25, porque tem os votos que foram para o Caiado, que irão todos para o Flávio, os que foram para o Zema também, uma boa parte dos que foram para o Renan e uma parte também dos que foram para o Cury. Acho que são os votos que mais vão se dividir, né? Mas o Flávio só tende a aumentar a diferença. Isso sem contar com a possibilidade de aqueles 33 milhões que não foram votar decidirem votar, né? Então, essa é a situação. Muito ruim para Lula, porque tem os governadores eleitos, a maioria vai entrar em campanha pró-Flávio. Inclusive, no Amazonas, por exemplo, no estado do Amazonas, que está o Aziz e a candidata do PL, e que o Flávio vai para lá para fazer campanha para ela. Ficou no segundo turno. E o Aziz, embora seja do PSD, todo mundo sabe que é pró-Lula, né? Então, tem esse fator e tem outro fator que vai ser usado certamente pela campanha de Flávio, que com esse Senado que foi escolhido domingo, não há como Lula governar, porque esse Senado não aprova nenhuma indicação de amigo dele para o Supremo, né? E esse Senado vai fazer impeachment de ministro do Supremo. E esse Congresso vai fazer muita CPI para investigar as ligações do Master, o Lulinha, né? Ministros do Supremo. Por isso que vai ser um desespero nessas 3 semanas, a gente vai ficar de olho para ver a movimentação de ministros do Supremo, para ver se impedem que o futuro deles se encurte bastante. De Brasília para o Jornal da Educadora, Alexandre Garcia.
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1: Bombeiros atendem vítima de atropelamento em Itaió. Um idoso ficou ferido após ser atropelado na manhã de ontem aqui em Itaió. O acidente aconteceu por volta das 10h25 na rua Francisco Tomazoni, no bairro Padre Eduardo. O corpo de bombeiros militar foi acionado para atender a ocorrência. Ao chegar no local, a equipe confirmou o atropelamento e encontrou a vítima com ferimentos no rosto e escoriações pelo corpo. Os bombeiros realizaram os primeiros atendimentos e posteriormente encaminharam o idoso ao pronto-socorro do Hospital e Maternidade Dona Lizete para avaliação e cuidados médicos. A polícia militar também esteve no local e auxiliou no atendimento da ocorrência. Motociclista fica ferido após colisão com carro na SC-114 em Salete. Um motociclista de 19 anos ficou ferido após se envolver em uma colisão com um carro na tarde de ontem na SC-114, próximo à comunidade de Santo Antônio, em Salete. O acidente aconteceu por volta das 15h50 e envolveu uma motocicleta Honda XR-250 e um Chevrolet Vectra. O Corpo de Bombeiros Militar de Itaió foi acionado para atender a ocorrência com apoio do Bravo 10 do SAMU. Ao chegarem no local, socorristas encontraram o motociclista caído, consciente e orientado, porém com sinais vitais alterados e apresentando politraumatismo. Após avaliação e realização dos procedimentos e atendimento pré-hospitalar, ele foi encaminhado pela equipe ao Hospital e Maternidade Dona Lizete, aqui em Itaió, para avaliação e atendimento médico. O Chevrolet Vectra, conduzido por um jovem de 25 anos, tinha como passageiros uma jovem de 24 e um bebê de 1 ano e também uma criança de 4 anos. Nenhum deles ficou ferido. Polícia Militar aparta briga entre dois homens em Trombudo Central. A Polícia Militar foi acionada na tarde de sábado para atender uma ocorrência envolvendo uma briga entre dois homens no estacionamento do Hospital de Trombudo Central. Ao chegar no local, os policiais encontraram os dois envolvidos em vias de fato. A situação já havia sido parcialmente controlada por populares, que conseguiram conter os homens até a chegada da guarnição. Segundo informações, um dos envolvidos estava armado com uma faca, o que aumentou o risco durante a ocorrência. Os policiais atuaram para separar os envolvidos e controlar a situação, garantindo a segurança. Até o momento, não foram divulgadas informações sobre o que teria motivado a discussão entre os dois homens. Corpo de homem é localizado em garagem neste domingo em Rio do Sul. Um homem com idade aparente entre 55 e 65 anos foi encontrado morto na garagem de uma residência na manhã de ontem em Rio do Sul. A ocorrência foi registrada por volta das 6h55 no bairro Dom Pedro II. O corpo de bombeiros militar foi acionado para atender essa ocorrência após informações de que um homem estava caído no local. Na chegada da equipe, a vítima foi encontrada em posição semissentada, sem sinais vitais e apresentando rigidez cadavérica. O homem não portava documentos de identificação. Conforme relatos de populares repassados aos bombeiros, ele vivia em situação de rua e era conhecido pelo apelido de Machado. Durante a avaliação inicial, os bombeiros não identificaram marcas visíveis de violência no corpo. Após os procedimentos no local, a vítima foi coberta com uma manta aluminizada e a área permaneceu aos cuidados da Polícia Militar. A Polícia Científica também esteve no local. Motociclista fica encarcerado após colisão entre carreta e carro na SC-350 em Aurora. Um homem ficou encarcerado dentro de um veículo após uma colisão lateral envolvendo uma carreta e um carro na madrugada de sábado em Aurora. O acidente aconteceu por volta das 4h35 na SC-350. O Corpo de Bombeiros Militar de Rio do Sul foi acionado para atender a ocorrência. Ao chegar no local, a equipe confirmou que se tratava de uma colisão lateral entre uma carreta conduzida por um homem que não sofreu ferimentos e um Ford Expert. O motorista do automóvel, um homem, estava consciente e orientado, mas encontrava-se encarcerado entre o banco do motorista e o painel do veículo. Para realizar o resgate, os bombeiros retiraram a porta e rebateram o painel do carro, possibilitando assim a liberação da vítima. Após ser retirado, ele foi estabilizado e recebeu os procedimentos pré-hospitalares e em seguida foi encaminhado ao pronto-socorro do Hospital Regional Alto Vale, em Rio do Sul. 7h59, esse foi o Jornal da Educadora desta segunda-feira, que fica por aqui. Lembrando que você acompanha essas e outras informações ao longo do dia na nossa programação e também lá no portal educadora.com. Lembrando também que ao longo dessa semana você acompanha mais informações referentes às eleições 2026. Um forte abraço para você, uma excelente semana e até qualquer momento aqui na programação da Rádio Educadora.
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2: 8:05, muito bom dia para você, Aristeu Farias aqui nessa manhã, hoje segunda-feira, 5 de outubro de 2026, estamos ao vivo aqui na sua educadora, muita música, muita notícia, informação e a sua participação valendo, 9245-9200, você pede música, manda abraço, manda alô, e você juntos até meio-dia, né? Hoje retornando aqui a nossa atividade normal, né? Ontem você que nos acompanhou, nosso muito obrigado pela sua companhia, pela sua audiência. Você que esteve conosco aí na transmissão das eleições 2026, foi um sucesso, a Rádio Educadora mais uma vez é recorde de audiência da nossa região aí, né? Com a transmissão tanto pela rádio quanto também pelo Facebook e Instagram e pelo canal do YouTube. Obrigado a você, Taió, obrigado a nossa região do Alto Vale, Médio Vale, Planalto Serrano e claro, também toda Santa Catarina, todo o Brasil, pessoal que no mundo inteiro, né? Hoje conectando a Rádio Educadora pelas ondas da internet, nosso muito obrigado pelos números que nos comprovam, né? A audiência total e Rádio Educadora a primeira em audiência quando se fala em transmissão aí de qualidade. 8:06 é o nosso Bom Dia Alto Vale, vem comigo.
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4: Um dia, acostume sua mente a procurar alegria. A sua mente tende a se acostumar ao uso que dela faz. Se buscar sempre o lado triste, será difícil colocá-la no da alegria. Ela toma força negativa, endurece-se e você pode tornar-se um derrotado. Procure em tudo o lado bom, a alegria, o otimismo. Eles fazem de você um vencedor. Na força negativa muito forte, pense antes de agir. Que devo fazer, meu Deus? Siga o que Deus indicar. Você acertará na decisão. Ter por hábito ser alegre é forjar a felicidade a cada dia.

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2: 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Na tribuna livre foi debatida ainda a regulamentação das bicicletas elétricas e equipamentos de mobilidade individual.
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6: Horóscopo do dia, 8:33. Trazendo para você o primeiro bloco de hoje, Mabel. Bom dia.
7: Bom dia, Liceu. Ouvintes da Rádio Educadora, vamos trazer o horóscopo desta manhã de segunda-feira. Hoje, dia 5 de outubro, Áries. Será hora de planejar seus projetos ousados, que você gosta tanto de saber, vender suas ideias e convencer. Terá coragem, entusiasmo, vontade de alcançar qualquer objetivo que estabelecer para si mesmo, seja na sua vida pessoal ou profissional. Touro, seus sentimentos serão mais íntimos se você experimentar essas novas formas de amar, mais livres, autônomas e com um sono menos fantasioso. Invista em realidades concretas que ampliarão o campo de suas experiências, enchendo suas trocas com um erotismo, incrementando a de conversas inteligentes. Gêmeos, uma bela iluminação do sol em seu signo parece possível para você, tudo parece fácil. Seus sonhos mais íntimos voltam ao centro das atenções com entusiasmo e alegria. Você se sente vivo. Uma longa vida social muito ativa permite que você compartilhe belos momentos com outras pessoas. E Câncer? Você comeu um banquete, seu apetite gigantesco não enfraquece com o passar dos dias. Uma pena, porque o sol não está brilhando muito para o seu signo essa semana e seria bom pisar no freio, aguentar a dor com paciência para não ofender a sensibilidade alheia. Logo mais retornamos nesta manhã de segunda-feira.
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1: Bom dia, Tuvalho, 8 horas mais 51 minutos. Alisson Estopa.

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3: De volta no Bom Dia Tu Vale, mais um bloco do horóscopo.
4: Estamos de volta neste dia 5 de outubro, vamos falar de Leão. Essa semana seja caloroso e generoso para saborear a doçura de uma atmosfera particularmente agradável. Não hesite em aproveitar os momentos de relaxamento que lhe são oferecidos. Então, sua moral. Você também pode aproveitar essa oportunidade para garantir suas habilidades em todas as áreas importantes. Seu realismo, determinação são ativos muito valiosos. Virgem, você dispõe de alguns dias para examinar calmamente as suas estratégias, combinando cálculos precisos e um instinto mais seguro. Essa feliz influência deverá fazê-lo alcançar a grande velocidade e dar-lhe uma grande satisfação. Esse é um excelente momento para se fazer notar junto à sua hierarquia, que reconhecerá sua coragem. Libra, a semana promete ser intensa profissionalmente e você transborda ambições. Tem mil projetos na calha, muitas ideias para concretizar. Põe tudo no papel para não se esquecer de nada. Terá apenas boas marés, aproveitando-as para agir. A sua evolução requer concentração, mas à sua volta tudo leva a acreditar que o seu sucesso não se deve apenas a si próprio. E Escorpião? Será um ótimo momento para fazer amigos e muito mais, mas também para fazer um belo investimento em novos negócios. Apesar de tudo, um aspecto difícil nesse planeta se manterá e deixará tudo exagerado. Portanto, cuide dos seus amores e de sua dieta, as suas despesas também. Logo mais a gente retorna nesta manhã de segunda-feira.
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4: De volta aqui no nosso Bom Dia Alto Vale, 9:17, mais um bloco do horóscopo. Mabel, com você.
5: Estamos de volta, vamos falar de Sagitário. Você terá que cuidar fisicamente, porque não é o mais resistente do zodíaco. É equilibrando habilmente mobilidade, prudência, atividade e descanso que você pode tornar esse período particularmente agradável. Capricórnio, a sabedoria popular recomenda que você seja cauteloso durante essa semana concretizada, caracterizada por uma atmosfera onírica, que também nebulosa, provavelmente fará com que você cometa imprudências ou esqueça seu sexto sentido. Não dê ouvidos a bons faladores. Fuja dos vendedores de pode piripipi. Os conselheiros não são os pagadores. Aquário. Agora é um bom momento para encontrar soluções práticas para alguns problemas impossíveis. Se você estiver bem organizado, poderá tornar sua vida diária mais agradável e divertida. Você terá uma semana agitada e planejará muitas ações. Nada poderá pará-lo e você poderá, inclusive, fazer com que outras pessoas aproveitem. E peixes? Você está pendurado nos lábios da pessoa que ama e aceita tudo o que ela faz ou diz. Essa semana, os sentimentos não lhe dão uma trégua. Era o que você queria. Viva todos os bons momentos ao máximo. Você está com um bom começo.
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4: Bom dia, Alto Vale, 9:18. Manhã de segunda-feira, sua participação valendo 9245-9200. Enzo Rabelo, olha o tijolinho por tijolinho.

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0: 11:14 aqui no nosso Bom Dia Tuvale, manhã de segunda-feira, hora de notícia, hora de informação, tem flash ao vivo.
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0: 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Fique ligado.
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4: De volta no Bom Dia, Alto Vale, 11:31. Blake, aqui no Bom Dia Tu Vale, na sequência, a entrevista do dia.

0: 9 minutos, manhã, hoje, de segunda-feira, dia 5 de outubro de 2026. Estamos ao vivo aqui na sua Rádio Educadora 90.3 FM. Ao vivo, né? Todo o nosso Alto Vale, Médio Vale, Planalto Serrano. E agora também entrando ao vivo a nossa fanpage, a página com mais de 159 mil seguidores que nos acompanham diariamente com as principais notícias, destaques de toda a nossa região. E agora ao vivo também pelo canal do YouTube, lá da sua Rádio Educadora. Hoje, entrevista do dia, como já anunciado, recebendo aqui nos estúdios da Educadora, Cristiano Clemente, ele que é nosso parceiro da Via Cláudia Alto Vale, visita aqui os estúdios da Rádio Educadora. Cristiano, mais uma vez, muito bom dia. É um prazer te receber aqui nos estúdios da Educadora. Seja bem-vindo, bom dia.
1: Bom dia, Aristeu. Prazer é nosso, né, de estar aqui novamente, falar de coisa boa, né? Falar aí com os ouvintes, um bom dia aí também aos ouvintes da Educadora. A gente sabe aí da abrangência que tem a rádio, né? Onde ela chega lá no nosso cooperado, na nossa comunidade. Então é importante a gente vir aqui para trazer novidades, né? Talvez não seja mais tão novidade, né, Aristeu? Mas aí a gente falar dos projetos aí, do que a gente pensa aí pra nossa nova agência agora, né? A gente tá mais bem localizado, mais bem estruturado. Então a gente vai falar um pouquinho disso e da cooperativa como um todo, da ViaCred Alto Vale também.
0: Que bacana. Cristiano, como você bem fala, né? Sua vinda aqui hoje, então, é para falarmos diretamente sobre esse novo ponto de atendimento, que, por sinal, diga-se passagem, ficou um cartão postal para nossa cidade. Pessoal que chega aqui no centro de Itaioca, em desce a SC aqui, já se depara com uma agência, né? Uma agência ampla, bonita, aconchegante. E eu te pergunto, né? O que representa essa nova, esse novo ponto de atendimento para os associados, para a comunidade, porque não é só beleza, é um ponto maior, um atendimento lá já era bom, permanece esse mesmo atendimento familiar, Cristiano?
1: Aristeu, primeiro, né? Obrigado pelo elogio. Realmente eu sou suspeito a falar, mas ficou bonito mesmo a agência, a fachada internamente, né? A gente fala, né? A gente quis trazer um novo ambiente, não mudar o nosso atendimento, né, Aristeu? Porque a gente fala que isso precisa, o que a gente precisa da continuidade, o que é bom a gente precisa manter. O atendimento tá próximo, né? Mas a questão da estrutura física, sim, a gente melhorou um pouco a questão da recepção aos cooperados, um ambiente mais clean, moderno, né? Trazer um pouquinho aí de dar um conforto melhor para aquele que é o principal responsável por isso acontecer, que é o nosso cooperado. Então, eu trago isso assim, né, Aristeu? A gente, primeiro, né? Primeiro, o pessoal de Itaió, a cidade de Itaió, os cooperados e a comunidade acreditaram na ViaCred Alto Vale. Inclusive, hoje, estamos completando 38 anos de presença no Alto Vale. E esse ano, estamos comemorando aí, esse mês, né? Estamos comemorando aí 9 anos de presença aqui na cidade de Itaió.
0: Bacana.
1: Então, é um presente também para a comunidade aí, essa nova agência, né? Fica aqui na Avenida Nereu Ramos, no centro, 156, onde era a antiga PA Calçados, né? Realmente ficou muito bonito, muito aconchegante. Então, é um presente para nossa comunidade, né? É um presente que a gente traz para o nosso cooperado. Nosso cooperado que confia, que acredita na ViaCred Alto Vale. Um presente aí pra gente poder receber o nosso cooperado melhor, acolher o nosso cooperado e, né, ao mesmo tempo, né, Aristeu, a gente investir também na cidade, porque é um investimento que a cooperativa tá fazendo aí na cidade, pro nosso cooperado, pra nossa comunidade, né? A gente trazer isso e conectar aí com esse ano de 38 anos de ViaCred Alto Vale, de presença no

0: Alto Vale, da cooperativa, e também de 9 anos de presença aqui na cidade de Itaió.
1: Que bacana. Cristiano, o que chama atenção nesse momento é que a gente sabe que muitas... A cooperativa tem um crescimento hoje, a ViaCred, né? A gente percebe que muitas instituições, elas estão optando aí em reduzir o seu espaço, estão buscando um pouco mais esse online. Por que que a ViaCred hoje, ela busca esse crescimento? A gente sabe que vocês já tinham um ponto de atendimento muito bom, amplo, na Coronel Federson, quase no final da cidade. Por que vocês, hoje a ViaCred, ela busca esse crescimento, expandir um pouco mais a área física? Sabendo-se, né, que hoje a ViaCred também conta aí com esse sistema de atendimento online muito bom. Mas o porquê o físico, esse crescimento? Cristiano.
0: Primeiro, né, Aristeu, falar que onde estávamos localizados, sim, um ponto muito bom, né, nos serviu, né, até esse momento, e eu acho que por isso que a gente cresceu tanto aí, estamos hoje, né, com 7.500 cooperados aqui na cidade de Itaió. Então, pegar a população aí, é um terço da população em 9 anos. Então, esse é o impacto, né, que a gente traz para a comunidade, para a cidade, né, o quanto que a cidade também nos acolheu. Segundo ponto, a questão do físico e o digital. A gente sabe que muitas pessoas, sim, né, principalmente a juventude, preferem um atendimento mais digital. Mas a cooperativa, ela prefere seguir os dois caminhos. A gente não quer perder a proximidade. Por quê? Vou dar um exemplo, às vezes, em um banco digital. Você tem algum problema para resolver, você precisa mandar e-mail, assinar o WhatsApp, às vezes você vai falar com um robozinho até você chegar e resolver esse problema. Às vezes passou 15 dias, uma semana, um mês até, né? E a cooperativa, por que que a gente busca essa proximidade? Nerds, né, é exatamente para isso. A gente sabe que o nosso cooperado, ele quer agilidade. Então é isso que a gente preza muito. E agilidade a gente traz com proximidade, né? Uma coisa conecta a outra. Então eu estando aqui, tendo um posto de atendimento físico, eu tendo a minha equipe, né, a nossa equipe lá da ViaCred Alto Vale preparada, pronta para poder atender o nosso cooperado, para nós é o nosso diferencial que a gente busca, né? Claro que a gente tem também o digital, a gente tem um aplicativo que funciona excelente, nota 10, nosso aplicativo, né, todas as funcionalidades que você precisa utilizar lá dentro, você utiliza. A gente tem o canal do Ubots hoje, que a gente fala, né, que é o WhatsApp, né, da cooperativa, então funciona muito bem também essa comunicação digital. O cooperado, às vezes, também no dia a dia, na correria, né? Mas quando ele quer resolver um problema mais urgente, ou ele tem uma situação que ele quer ir pessoalmente, presencialmente, a gente também quer estar lá para dar o melhor atendimento possível. Então a gente sabe que sim, aumentou muito a procura pelo WhatsApp, pelo digital, que a gente sim evoluiu bastante também nesse quesito, mas a gente não quer perder aquele aconchego, aquele de o cooperado saber que lá é a casa dele, porque realmente é, né? É pro nosso cooperado, pra comunidade. Então, do cooperado saber que se ele precisar resolver um problema, o Cristiano tá lá pra resolver, a equipe tá lá pra ajudar, pra apoiar e pra resolver a situação do cooperado. Então, essa questão da proximidade pra gente, enquanto ViaCred Alto Vale, é muito importante.
1: Que bacana. Cristiano, além dessa nova estrutura física aí, né? Quais são as soluções, quais são as oportunidades que o cooperado ele recebe nesse momento?
0: Então, né, além da nova estrutura aí, né, a gente continua, né, a gente é uma instituição financeira, né, Aristeu, então a gente tem todos os produtos lá de uma instituição financeira, mas a gente traz isso como um benefício pro nosso cooperado, é aquilo que a gente pode atender naquele momento o nosso cooperado. Então, tô com de repente pensando em realizar um sonho da casa própria, do carro, a gente tem linhas de crédito para isso, inclusive agora a gente tá com uma campanha promocional aí para aquisição do carro próprio. Então, o cooperado que está pensando em adquirir o seu carro, nos procure. 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Estamos agora também aí com um consignado da prefeitura, com parceria com a prefeitura. 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Então, você que é funcionário público aí da prefeitura de Itaió, você pode nos procurar, né? 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De repente, você que tem esse crédito fora, também a gente pode comprar. A gente fala portabilidade, né? Então, você pode portar esse crédito. A gente tem todas as opções de investimento, hoje investimentos com isenção de imposto de renda, investimentos com rendimento aí acima da taxa Selic, a gente fala, né? A Selic é a taxa básica de juros do governo, né? A gente fala, geralmente as instituições pagam em torno de 100%, a cooperativa paga acima, aí dependendo do valor que você aplica, a carência que você deixa, né? Você pode chegar a um valor acima aí desse rendimento. Temos letra de crédito hoje imobiliário, que é o LCI, né? Que é um investimento também que é isento de imposto de renda e também ele rende, né? Hoje líquido aí em torno de 1%, até mais de 1% ao mês. Então, algumas alternativas que a cooperativa tem, além de toda a linha de seguros, os cartões da cooperativa que são internacionais, cartões que você pode utilizar em qualquer lugar hoje. E, né, conectando com isso tudo ainda, o cooperado tem retorno de sobras. Então, lá no mês de abril é feito o período assembleário, o cooperado ainda tem esse benefício. Tudo que gira aqui fica na comunidade, né, Aristeu? Então, esse é o ponto principal aí, é o grande diferencial da cooperativa. Essa questão da proximidade, o cooperado movimenta com a gente, tudo que movimenta na cidade fica aqui na cidade de Itaió.
1: Bacana. Cristiano, com, né, a gente falando hoje.

0: da estrutura física, mas com esse crescimento, né? Hoje, com a cooperativa presente no município, existem muitas também muitas vantagens para o crescimento econômico do município também. Qual a importância hoje de uma agência de crédito aqui no município?
1: Exatamente, Aristeu. Muito boa essa tua pergunta. A gente fala, né? Onde tem o cooperativismo, tanto de crédito, consumo, enfim, outras cooperativas do agro, onde a gente vê as cooperativas, as cidades, as comunidades são mais bem desenvolvidas. A gente vê o nosso sul aqui, né? Hoje a cooperativa aqui, por exemplo, né? Está com mais de, está chegando aí próximo a 150 mil cooperados, já só no Alto Vale. Somos a maior cooperativa de crédito do Alto Vale, né? Administramos aí 2 bilhões de ativos. Então a cooperativa traz, né, isso como respaldo de confiança realmente para os nossos cooperados, de conexão com a nossa comunidade. Então a cooperativa vem se fortalecendo cada vez mais, vem crescendo, vem se desenvolvendo cada vez mais. E isso tem conexão direta aí com a nossa comunidade, né, Aristeu? Porque quando a cooperativa cresce, o nosso cooperado também cresce. Que eu falei antes, tudo que o cooperado movimenta com a gente fica aqui. Vou dar um exemplo. Cooperado precisou, foi lá e aplicou um recurso. Aplicou lá, tinha lá a sua poupança e tal, aplicou lá 20 mil reais com a cooperativa. Tem outro cooperado nosso que de repente precisa comprar um carro, precisa comprar uma moto, que quer realizar o seu sonho do carro próprio. De repente ele vai, esse recurso que o próprio cooperado aplicou é o que a gente empresta para esse outro cooperado. Sim. Pagando remuneração, garantindo a remuneração para o cooperado que está aplicando e cobrando, claro, uma taxa de juros para aquele cooperado que vai pegar esse recurso para poder realizar o seu sonho. E a cooperativa conecta essas duas pessoas e assume todo o risco aqui no caso da operação, né? Essa movimentação, tudo que o cooperado gira aqui, a gente tem também o FATS, por exemplo, né? Do resultado da cooperativa que é destinado aí para educação, para fomento de palestras na comunidade. Então a gente traz isso também, né? Para a comunidade, a gente apoia, está próximo de associações, então a gente tem como apoiar isso também. E além do retorno de sobras, daí, que é esse retorno que volta para o cooperado, quanto mais ele movimenta, mais direito ele tem a retorno de sobras. Então é o ciclo virtuoso, né? O cooperado gira aqui, fica aqui na comunidade. A gente tem os projetos sociais agora também. A gente conseguiu contemplar mais de 5 projetos sociais aqui na cidade esse ano, né? Uhum. A PAI, Rede Feminina, enfim, várias associações aí que a gente conseguiu apoiar e trazer algum projeto, né, que pudesse estar contribuindo também para essas associações, que é importante também, né, Cristiano?
0: Que bacana. Ô, Cristiano, falando, né, do espaço físico, muitos enxergam esse espaço aí como uma obra, um prédio novo, um novo espaço, uma nova loja para Taió, né? Eu pergunto, qual que é o legado que a Vecred Alto Vale hoje pretende deixar aí através desse novo espaço aí para toda a nossa comunidade nos próximos anos?
1: O que eu falei lá no começo, né, Cristiano, é um presente realmente para nossa comunidade. A gente quer crescer, quer se desenvolver. É aquilo que a gente comentou, né? Enquanto muitas instituições de repente estão saindo, né, de pontos físicos, indo para o digital, a gente está se aproximando da nossa comunidade para estar mais próximo, mais presente, para estar apoiando. Então esse é o legado que a gente quer deixar. Claro que nosso atendimento não é perfeito, a gente pode ter, né, de repente somos humanos também, mas a gente quer evoluir cada vez mais, a gente quer melhorar cada vez mais. Isso só é possível com o nosso cooperado nos dando um feedback lá, dizendo, poxa, esse atendimento que foi bacana e tal, gostei, aqui de repente vocês podem de repente evoluir aqui num produto e serviço que hoje vocês não atuam. Então assim, a gente quer atender o nosso cooperado na totalidade, tá? Esse legado, né, de atendimento, de relacionamento, acho que isso cada vez mais a cooperativa quer fortalecer, né? Que é conectado aí com o propósito também da cooperativa, quer fazer a diferença na vida dos cooperados, da comunidade, da cidade de Taió e do Alto Vale e, né, de todo o sul aqui, né? Porque já estamos indo aí também pro Rio Grande do Sul, então já estamos atuando lá também com algumas agências. Então a gente quer crescer e evoluir cada vez mais, aumentar essa participação dos cooperados conosco.
0: Que bacana. Cristiano, a gente fala muito, né, de atendimento, a gente sabe que hoje todo o pessoal gosta do atendimento. Hoje o digital ele é muito bom, só que esse presencial, ele é muito bacana. Muitas pessoas gostam de lá conversar com o gerente, quer chegar lá, conversar no olho a olho. E eu te pergunto, hoje esse crescimento da Via Crédito Alto Vale, ele se dá talvez por essa proximidade, porque a gente percebe que vocês têm o mesmo atendimento, o mesmo carinho, seja para aquele empresário de uma empresa muito grande do município, é igual o atendimento com uma pessoa que vai lá para abrir uma pequena conta ali, para ter aquela poupancinha mensal, só se tornar um parceiro da Via Crédito. Esse atendimento pessoal, esse corpo a corpo, igual, tanto para o empresário quanto para a pessoa física, jurídica, é o diferencial da Via Crédito Alto Vale hoje? É o crescimento? Vem disso aí, talvez?
1: Com certeza, Aristeu, com certeza. A gente não trata o cooperado indiferente do cooperado que for como mais um número, mais um indicador, né? A gente falou que temos 7.500 cooperados hoje.

0: 7.500 cooperados que acreditam na cooperativa, na ViaCred Alto Vale. Indiferente do cooperado, né, se ele vai pegar o crédito, se ele vai aplicar, se ele vai utilizar o cartão, a gente tem os produtos e serviços que a gente fala, é commodity, toda instituição financeira vai ter, né? Toda instituição financeira tem o seu cartão, tem o crédito, tem, mas a forma que eu levo isso pro meu cooperado, né? A forma que eu levo isso pro meu cooperado, acho que é o mais importante. É dar aquilo que ele realmente precisa, né? Fornecer para ele aquilo que ele precisa. Exemplo, não vou dar um crédito pro cooperado que é aplicador, né? Não vou dar um seguro pro cooperado de casa, sendo que ele nem às vezes, né, mora de aluguel, enfim, né? Então, todos os benefícios que a gente traz, né, todos os produtos e serviços que a gente traz, tem que ter conexão com o cooperado, tem que fazer sentido no momento de vida dele, né? Então o cooperado precisa entender isso. A gente não vai lá e empurra produtos e serviços pro cooperado, não. A gente quer fazer a negociação, aquilo que faça sentido para ele naquele momento de vida. Sim. E atender, como tu falou, indiferente do cooperado, né, a gente atender da mesma forma, indiferente do cooperado, né, do a gente fala, né, do que ele vai aplicar, do que ele vai movimentar na conta, indiferente do cooperado, ele tem o mesmo atendimento. Tanto que todos os cooperados têm o mesmo direito a voto, quando a gente fala em período assemblear, né? Então, indiferente, todos os cooperados têm o mesmo direito e as mesmas responsabilidades também quanto à cooperativa, né? Quanto a estarem movimentando lá com a gente.
1: Que bacana. Ô, Cristiano, o que mais chama atenção também na ViaCred Alto Vale hoje é que vocês saem daquele método robô, né? Quem entra dentro da ViaCred, a gente percebe que aquele atendimento é aquela coisa de, ô, parceiro, aquela coisa humana, né? Vocês não estão ali para trazer somente aquela frase que a pessoa quer ouvir. Vocês estão ali para entender a necessidade. A pessoa achou que lá, talvez ela precisava um financiamento, um seguro. Hoje tens um time, uma equipe toda treinada, que não só para vender, e sim para entender e oferecer a necessidade para o cooperado, né?
0: Isso mesmo, Aristeu. Temos uma equipe hoje super treinada, super preparada, é uma equipe muito experiente que a gente tem, né? Eu acho que muito dessa, acho não, tenho certeza, né? Que muito parte dessa conquista, além dos cooperados, é pela minha equipe que eu tenho lá no posto de atendimento. É uma equipe fantástica, a galera pega junto mesmo, faz o negócio acontecer, né? Atende muito bem o nosso cooperado, resolve as situações, resolve os problemas. Claro que alguma coisa precisa chegar lá no Cris, né, para poder resolver, mas a maioria das situações você pode resolver diretamente com a equipe, porque eles realmente são muito preparados, treinados exatamente para isso, e uma equipe muito experiente, né? E isso faz total conexão com o nosso dia a dia, com o atendimento que a gente busca, esse atendimento diferenciado, tá próximo, resolver o problema com agilidade, facilidade e trazer aquilo que o cooperado realmente precisa naquele momento.
1: Que bacana. Cristiano, e para que isso, né? A gente fica muito feliz em fazer parte do dia a dia da ViaCred, traz muitas notícias, informações de toda a rede ViaCred, nossos portais de notícias também. E hoje acontecerá uma invasão educadora. A partir das 13 horas, a equipe educadora estará presente lá, trazendo um pouquinho, né? Mostrando um pouquinho da agência. Quem não conseguir ir lá hoje pode acompanhar pelas fotos, vídeos. Enfim, durante toda a semana já estamos anunciando aí esse novo momento da ViaCred. E hoje à tarde terá a invasão educadora. E você conversará com os ouvintes à tarde também, não é mesmo?
0: É isso mesmo, Aristeu. Serão muito bem-vindos lá, né? Conhecer o nosso novo espaço e abrir as portas aí também, né? Através da educadora, como a gente falou, que tem uma vasta audiência aí, atinge muito o nosso público aí da cidade, da região do Alto Vale. Então, para conhecer um pouquinho desse espaço que ainda não foi, amanhã à noite teremos a reinauguração oficial, então, da cooperativa, né? Os cooperados aí podem estar participando também desse momento. Então, quem quiser estar lá participando, só nos confirmem lá a presença. Dá uma ligadinha, manda um WhatsApp lá pra galera. Ó, Cristiano, amanhã vou estar ali, vou estar na inauguração. Só pra gente confirmar o nome, pra gente poder fazer uma organização legal lá. A gente quer fazer um momento também bacana, né? Fazer esse momento pro cooperado, né? Trazer isso como um presente também, né, Aristeu? E hoje à tarde, né? Então aguardo você lá pra nossa invasão aí da educadora. Vamos bater um papo aí. Vai ter um café também hoje à tarde servido aí pros nossos cooperados. Quem for lá hoje à tarde, né? Tomar um café lá com a gente, bater um papo lá, trocar uma ideia. Quem não é cooperado aí também, né? Fica o convite para conhecer esse nosso novo espaço. Pode passar ali na frente, como eu falei, repetir o endereço: Avenida Nereu Ramos, 156, antiga PA Calçados, do lado da Autopeça Taião, então muito fácil de localizar no acesso da cidade, né, Aristeu? Então fica o convite aí para quem é cooperado, lá conhecer o espaço, né? Trocar uma ideia com a gente, tomar esse café hoje à tarde, durante a manhã também, estaremos o dia aí da reinauguração. E também, né, vai ter esse café servido lá durante toda a tarde pro nosso cooperado. E quem não é cooperado também, né, nos visitem, conheça o nosso novo espaço. Quem sabe a gente pode aí vir atender e vir a fazer parte desse movimento tão legal que é o cooperativismo.
1: Que bacana. Cristiano, obrigado mais uma vez, fico feliz com a sua presença. Retorno mais vezes, até a próxima.
0: A gente que agradece, Aristeu. Um abraço a todos os ouvintes aí da Educadora, até mais.
1: Muito bem, então esse foi o Cristiano Clemente, ele nosso parceiro aqui, gerente da ViaCred Alto Vale aqui de Itaió, e onde aconteceu

Para o Invasão Educadora 90.3 FM, hoje a partir das 13 horas. 11 horas mais 58 minutos, finalizamos assim a nossa manhã. Agradeço o carinho, a sua audiência, a sua companhia. Esse bate-papo está à disposição agora na fanpage e à tarde estará no portal educadora.com, o portal de notícias mais acessado do Alto Vale. A todos um forte abraço, na sequência Almoçando com a Educadora, e logo mais tem Daniel no Show da Tarde. Até logo mais, tchau, tchau.

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Olá, muito boa tarde para você, ouvinte da Educadora. Eu sou Daniel Machado e hoje, tarde de segunda-feira, dia 5 de outubro de 2026. Vamos até às 18 horas aqui no Show da Tarde. Tem muita música boa e também tem Invasão Educadora para você na sua 90,3 FM, lá na Via Cred Alto Vale Cooperativa Ailos, com Aristeu Farias já já com você. Vamos começando o Show da Tarde com Edson e Hudson.

0: Hoje tem sessão na Câmara de Vereadores de Taió. 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A sessão inicia às 7 horas da noite.
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2: É o Show da Tarde na sua Educadora 90,3 FM. 13 horas e 38 minutos. Já tem flash ao vivo pra você. Invasão Educadora.

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4: E o Show da Tarde está de volta, 13 horas e 50 minutos. Agora tem Katy Perry.

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8: Muito bem, estamos de volta com o Show da Tarde na sua Rádio Educadora. Agora 14:08. Vamos trazendo para você um flash ao vivo daqui a pouquinho.
9: A partir de hoje vamos ver o currículo, gente.

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1: 14 horas e 11 minutos. Ótima tarde pra você. Segunda-feira, hoje, dia 5 de outubro de 2026. Vamos trazendo agora um flash ao vivo.
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1: 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Na cooperativa Ailus Viacred Alto Vale, tem invasão educadora hoje, nessa tarde de segunda-feira. Quem vai trazer novidades é o Aristeu. Muito boa tarde, Aristeu.
3: Boa tarde, Daniel. Boa tarde para você. O convite da Rádio Educadora retorna aqui nessa tarde, hoje, tarde de segunda-feira, com muitas promoções, muitas novidades, porque hoje tem Invasão Educadora 90.3 FM aqui na reinauguração, um novo ponto de atendimento, um novo posto da Via Crédito Alto Vale. Estou aqui com o Cristiano, nosso parceiro, já pela manhã fez uma entrevista na rádio, falou das novidades. Mas, Cristiano, hoje um dia muito importante para Taió, um novo momento da Via Crédito Alto Vale. Tudo isso, uma estrutura linda, montada com todo carinho para os associados, para a população de Itaió. Isso, boa tarde.
4: Boa tarde, Aristeu. Boa tarde aos ouvintes. Estamos aqui no nosso novo espaço, né? Vou reforçar o endereço, Avenida Nereu Ramos, 156. 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É exatamente isso, Aristeu. É um presente que a gente traz aí para a comunidade. Um novo espaço, um novo ambiente, com mais qualidade, para trazer mais propósito, né? A cooperativa busca trazer cada vez mais propósito para o nosso cooperado. Um atendimento próximo, qualidade no nosso atendimento, que não vai perder, diferente do lugar que a gente está, a gente não vai perder a qualidade no nosso atendimento. A gente quer recepcionar melhor o nosso cooperado, ter um espaço, né? Um ambiente que a gente possa recebê-lo melhor. Então a gente está aqui já desde o dia 21 de outubro, né? De setembro, desculpa, bom reforçar. Amanhã temos a reinauguração oficial, já começa hoje esse pontapé aí com a invasão da educadora. E estamos aí no nosso novo endereço. Quem não é cooperado, passa aqui, toma um café com a gente, vem conhecer a nossa nova agência, que com certeza vai fazer bons negócios, vai estreitar esse relacionamento e cada vez mais fortalecer o cooperativismo na nossa cidade.
3: Que bacana, Cristiano, falávamos hoje pela manhã, né? A preocupação da hoje da ViaCred. A gente vai para o mundo digital, mas vocês entendem a preocupação e a importância de ter uma agência, um ambiente...

0: atender o público presente, né?
1: Exatamente, exatamente, Aristeu. Cada vez mais a cooperativa busca estar próximo do nosso cooperado. Esse investimento aqui que a cooperativa está fazendo é um exemplo. Claro que os canais digitais são importantes, mas muito mais importante é o calor humano, é o olho no olho. Então, cada vez mais a cooperativa vai investir, vai querer estar próximo do nosso cooperado, para que ele possa ser bem atendido, indiferente do canal que ele buscar. Se ele buscar o digital, se ele buscar o WhatsApp, se ele vir presencialmente, indiferente do canal, ele precisa buscar o melhor atendimento possível. E por isso, né, do nosso novo espaço aqui, como eu falei, o atendimento não vai mudar, mas a gente quer trazer, né, algo diferente e um presente aqui para a cidade também.
0: Cristiano, um novo momento para a pessoa física e jurídica do município e toda a nossa região, né?
1: Isso mesmo, eles têm um novo momento, tá? É uma virada de chave aí também para a cooperativa, né? Um baita investimento aí também, né? O que reforça o que eu falo, a confiança da comunidade, a confiança do nosso cooperado, porque tudo isso só é possível graças ao nosso cooperado que acredita na ViaCred Alto Vale. São 9 anos de presença aqui no Alto Vale, hoje estamos comemorando 38 anos de presença no Alto Vale, da ViaCred Alto Vale, fundada lá em Birama em 1988, então hoje aí, aniversário de 38 anos, traz a importância e a relevância dessa reinauguração pra gente aqui, pra cidade, pra região.
0: Que bacana, Cristiano, eu reforço o convite para que o pessoal venha pra cá hoje até às 16 horas e amanhã também, que é o dia oficial, a abertura, a inauguração, para que se faça presente, conhecer esse novo momento.
1: Isso mesmo, Aristeu. Então, convite fica aí, né? Para quem é cooperado, quem ainda não veio visitar o nosso novo espaço, venha hoje durante o dia, amanhã durante o dia todo, teremos um delicioso café aí também servido, né? Venha conhecer esse nosso novo espaço aí, esse novo ambiente para os cooperados, né? E quem não é cooperado, fica a oportunidade também, fica o convite aí para vir conhecer esse espaço aí que com certeza vai se encantar aí também com esse novo espaço que a gente tem e muito além disso, né? Não é só o espaço físico, é só um detalhe, né, Aristeu? O mais importante é isso que a gente falou, é o calor humano, é o atendimento, é a proximidade. E é isso que cada vez mais a ViaCred Alto Vale vai buscar para fazer a diferença aqui na cidade de Itaió.
0: Muito bem, esse então, Daniel, foi o Cristiano, falou conosco, falou das novidades, invasão educadora. E claro, é o convite para você, Itaió Região, vir para cá e conhecer esse novo momento da ViaCred Alto Vale, que com certeza é um espaço feito, elaborado com todo amor e carinho para você. 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
2: Muito bem, Aristeu, obrigado mais uma vez. Esse foi o Aristeu Farias, invasão educadora diretamente da cooperativa Ailus ViaCred Alto Vale, aqui em Itaió. Já já tem mais flash ao vivo pra você. 14 horas e 16 minutos, vamos a um breve intervalo. Na sequência tem Justin Bieber.
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4: Já já estamos de volta.
5: A Celesc comunica que para a realização de melhorias na rede elétrica, interromperá o fornecimento de energia nos seguintes locais, datas e horários. Dia 6 de outubro de 2026, terça-feira, em Taió, das 13 às 17 horas, nas localidades Alto Palmital, Alto Ribeirão do Salto, Palmital, Ribeirão do Salto, Ribeirão Palmital e na rua Albert Kindel. A obra pode ter impacto no trânsito da região e os serviços poderão ser cancelados se as condições climáticas não forem favoráveis. Por medida de segurança, considere sempre a rede energizada. Emergência, ligue 0800 048 0196.
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2: 14 horas e 39 minutos aqui no Show da Tarde. Agora tem Luiz Fonsi.

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3: Poeirão. De volta com o show da tarde, agora tem Guilherme Benuto.

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6: 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Muito bem, estamos de volta com o Show da Tarde aqui na sua Rádio Educadora. Vamos trazendo para você um flash ao vivo.
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6: Flash ao vivo com Invasão Educadora aqui na sua Rádio Educadora. Vamos até o centro de Itaió, na cooperativa Ailos, Viacred Alto Vale. Tem Invasão Educadora marcando presença na Viacred Alto Vale. Aristeu, muito boa tarde, como estão as coisas por aí?
8: Muito boa tarde, Daniel, boa tarde para você envolvido da Rádio Educadora. Retorno aqui nessa tarde para falar de coisa boa, Invasão Educadora 90 FM. Estou aqui com a Jaqueline, nossa querida amiga parceira aqui da Viacred Alto Vale. Onde estão aí se preparando, que amanhã acontece a inauguração oficial? Jaque, hoje um dia todo importante, todo especial. Taió ganha um novo momento, uma nova sede aqui em Taió. Como está a expectativa? Boa tarde.
9: Boa tarde, ouvinte da Educadora. As expectativas são as melhores, né, para esse momento. A gente está muito empolgado. A gente sabe que é um novo momento para a Viacred Alto Vale aqui no município. Então, toda a galera, os colaboradores estão muito empolgados, né, porque é um presente para Taió e também para a Viacred Alto Vale aqui na cidade de Taió.
8: Bacana. Ô, Jaque, o que chama a atenção também, falávamos com o Cristian, com o Cristiano hoje pela manhã, é essa preocupação. Viacred Alto Vale, hoje vivemos no mundo digital, e vocês com essa preocupação em trazer um ambiente mais aconchegante, buscar as pessoas, buscar o cooperado para cá, para vir conversar, este olho no olho é muito importante, né?
9: Exatamente. A gente sabe que foi um grande investimento para Taió, esse momento aqui da Viacred Alto Vale. Mas isso só aconteceu porque a Viacred Alto Vale acredita nas pessoas de Taió. E também as pessoas da cidade acreditam na Viacred Alto Vale. Então, para nós, esse contato, esse olho no olho, esse momento com o cooperado, ele é muito importante. Num mundo que tem ido cada vez mais digital, a Viacred tem buscado ser cada vez mais presencial, tá mais presente na comunidade e na vida dos nossos cooperados.
8: Hoje, Viacred Alto Vale presente até no celular, hoje com um aplicativo que facilita muito a vida. Mas vocês conseguem unir hoje a tecnologia com o presencial, né?
9: Exatamente. Então, hoje a gente consegue atender desde uma criança, né, que precisa dos produtos iniciais, uma conta poupança e tudo mais, até, às vezes, uma pessoa da melhor idade. Então, nós temos ferramentas para trabalhar tanto com o digital quanto com o presencial. Vai muito do perfil de cada cooperado. Então, para você que não gosta de ir até uma agência, né, que é mais do digital, que é mais do online, nós temos o WhatsApp, canais digitais, Instagram, tudo que você pode acompanhar da cooperativa. E para você que gosta de estar aqui presente com a gente, temos muitos cooperados, inclusive, que gostam de vir tomar um café pela manhã, tá aqui na agência, na cooperativa, a gente também consegue entender esse público de cooperados.
8: Jaque, o que chama atenção aqui é o carinho, né? A parceria que vocês têm, desde o empresário, do microempresário, até aquela pessoa que entra aqui para conhecer, para abrir uma pequena conta, ou seja, aqui todos são tratados com o mesmo carinho, amor e respeito, né?
9: Exatamente, é a nossa essência, né? Hoje a nossa essência são as pessoas. Eu gosto de reforçar, nós não somos perfeitos, nós temos muitas coisas para melhorar também, mas o que eu percebo, isso falando de dentro, né, como colaborador, é que nós estamos sempre dispostos a buscar a ser melhor. Ser melhor para o cooperado, ser melhor para a comunidade, estar mais presente

0: e apoiar. E isso é essência, né, de cada colaborador aqui dentro. Então, isso a gente consegue entender, que nossos cooperados conseguem estar sentindo esse carinho, esse amor e esse afeto aqui dentro da cooperativa.
1: Bacana, Jaque, já está funcionando, já está valendo aqui esse momento. Eu queria que você reforçasse para que o pessoal venha para cá, conheça, toma aquele café, faça um bom negócio. Quem é associado que faça parte da família Via Crédito Vale Aumento. Então, convido o pessoal a vir para cá, obrigado.
0: É isso mesmo, pessoal. Fica um convite aberto a toda a comunidade. Amanhã é nosso evento oficial de reinauguração, mas nós já estamos atendendo há uma semana, mais ou menos uma semana e meia, e a gente convida você, você que não consegue estar amanhã à noite para vir nos prestigiar, mas vir durante a semana tomar um café, conhecer a cooperativa, afinal, né, nós somos sócios, então como sócios vocês também são donos desse novo espaço, então venha conhecer, venha comemorar com a gente, porque é uma conquista nossa como cooperados e como colaboradores da Via Crédito Alto Vale.
1: Muito bem, Daniel, essa foi a Jaque que falou conosco nessa tarde, e claro, é aqui o Invasão Educador 90 FM, a escolha certa para quem quer ter resultado. Daniel.
2: Muito bem, Aristeu, obrigado mais uma vez. Então, esse foi o Aristeu Farias, diretamente da cooperativa Ailus Via Cred de Itaió. Invasão Educadora marcando presença mais uma vez. Invasão Educadora é a escolha certa para quem quer ter resultado. 15 horas e 41 minutos, vamos dando sequência no Show da Tarde. A música não para, agora tem Israel Novaes.

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6: Estamos de volta com o Show da Tarde, 16 horas e 2 minutos. Agora trazendo Zara Larsson. Beautiful.

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0: 16 horas 21 minutos aqui no Show da Tarde. Ótima segunda-feira para você, ligado aqui na Sua 90,3 FM. Agora momento de informação, flash ao vivo.
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0: Flash ao vivo com invasão educadora na Via Cred Alto Vale, cooperativa Ailus em Taió. Vamos até o centro de Taió, na Via Cred Alto Vale. Vamos falar com Aristeu, ele tem novidades pra gente da Via Cred. Muito boa tarde, Aristeu.
2: Olá, Daniel. Retorno aqui nessa tarde com mais um flash, finalizando nosso Invasão Educadora 90.3 FM. Uma tarde produtiva, conversamos com o pessoal, muitas pessoas entrando aqui na nova agência, novo ponto de atendimento aqui da Via Cred Alto Vale. E um dia marcado, né, por realização, muitos negócios, o pessoal vem para cá conhecer, ver, né, porque muito associado, olha, ele faz parte aqui desse momento. E eu estou com o Cristiano, ele que é o gerente aqui do ponto de atendimento. Cristiano, hoje um dia importante, o pessoal vindo para a loja, vindo aqui para o local, conhecendo, todos parabenizando. Eles entendem que é um momento muito especial, não é mesmo? Boa tarde.
3: Boa tarde, ouvintes. Boa tarde, Aristeu. Então, é um momento muito importante, um momento de comemoração para nós, né? Estamos aí reinaugurando, reforçar desde o dia 21 de setembro, já estamos no novo endereço aqui na Avenida Nereu Ramos 156, antiga PA Calçados, né? Ao lado aqui da mecânica Taió, Autopeças Taió. Então, realmente reforçar a importância desse momento para os cooperados, para a comunidade e para nós também, colaboradores, a gente traz isso como um presente. A gente quer aproveitar esse momento, convidar os nossos cooperados para que venham até aqui a nossa agência, conhecer esse novo espaço, um ambiente mais aconchegante aí para poder atender, para dar um acolhimento melhor, e a cooperativa cada vez mais está presente. A gente falou um pouquinho antes, né? A gente reforçar isso. A gente está presente cada vez mais, seja no atendimento físico, no atendimento digital, mas a gente está presente com o nosso cooperado. Isso é muito importante para a Via Cred Alto Vale.
2: Que bacana. Nesse novo momento, né, Cristina, o que chama atenção também é a preocupação que vocês têm com o associado. Até lançando campanhas, não somente de vendas, mas sim campanhas importantes como Novembro Azul, Outubro Rosa, está presente na Via Cred, né?
3: Isso mesmo, Aristeu. É importante a gente reforçar esses momentos. São momentos importantes para a cooperativa. E a gente aproveitando esse momento de inauguração também, falando aí do Outubro Rosa, Novembro Azul, a preocupação com a proteção do nosso cooperado. A gente fala, quando o cooperado está protegido no dia a dia, seja no carro dele, né, seja até para a própria vida, né? Quem tem filhos aí sabe, né? Quer fazer esse planejamento para o futuro, para deixar alguma coisa para o seu filho, para sua família, para não deixar uma preocupação, né? E sim uma estabilidade. Então a gente está com esse momento aí nessa campanha de proteção. Então, para quem aí fechar a sua proteção de vida, né, durante esse período aí da campanha, agora, tanto em outubro quanto em novembro, ganha um colarzinho banhado a ouro, um colarzinho da vida. Então, um colarzinho bem legal, vai ganhar, né? Então, o brinde aqui até está exposto aqui dentro da agência. Então, quem vir aqui, dá uma olhadinha e ainda mais, concorre a R$100 mil mensais. Inclusive, este ano a gente teve um cooperado aqui próximo, sorteado em Pouso Redondo, que acabou ganhando aí R$100 mil de sorteio de seguro de vida aí da nossa campanha de proteção. Então, vem para cá, conhece, vê se faz sentido isso para você, a questão da proteção. A gente apresenta as opções que a gente tem. Com certeza você vai fazer um bom negócio, ainda ganhar um excelente brinde e ainda concorrer a R$100 mil mensais aí através da cooperativa.
2: Bacana, lembrando também, né, que não é somente a proteção própria da vida e tal, a questão da empresa, a questão da casa, residência, tudo isso é completo trabalho aqui, né, Cristiano?
3: Isso mesmo, a gente trabalha com toda a linha de seguros, né, seja de veículo, seja de seguro residencial, você que tem a empresa, agora falando muito em El Niño aí também, tem cobertura para enchente, alagamento, então é importante você ter essa cobertura também. E olha só, a gente, além dessa campanha aí que a gente está também, a gente vai startar agora a campanha de crédito também, tanto crédito pessoal quanto crédito para veículo. Então você que está pensando aí, tá às vezes com aquele sufoquinho nas contas, ou está pensando em realizar o sonho do carro próprio, ou trocar o carro, vem, nos procura, a gente vai ter linhas muito especiais aqui, funcionário público da prefeitura também, a gente

0: vai estar com uma campanha aí promocional nos próximos 60 dias. Então vem, nos procura, que com certeza vai fazer um bom negócio. Pensando, né, em atender melhor o nosso cooperado, prestigiar, trazer como presente, além do novo espaço, da nova agência, ainda trazer promoções aí para os nossos cooperados.
1: Que bacana, Cristiano. Não está longe, 27 já está chegando aí. É o tempo já de se antecipar, vir para cá para começar bem o ano também, passar um Natal diferenciado também, né?
0: Com certeza. Organização financeira é tudo, né, Aristeu? E é isso.

0: De qual linha de crédito pegar, qual o momento de aplicação, talvez de investimento fica melhor para o cooperado, qual o seguro que faz sentido naquele momento, a proteção, né, para o cooperado faz sentido naquele momento de vida. Então a nossa equipe está preparada para dar esse atendimento, dar esse suporte e trazer a melhor solução possível para o nosso cooperado.
1: Que bacana, Cristiano, queremos agradecer essa parceria com você, com a Via Crédito. Amanhã a educadora estará presente também aqui nesse momento tão importante que é essa reabertura, esse novo momento aqui da Via Crédito. E reforço o convite, pessoal, vir para cá conhecer que não é associado. É o momento de se associar e fazer parte da família Via Crédito Alto Vale.
0: Isso mesmo, Aristeu. Cooperativismo se faz com todos participando. Então, aí eu faço o pedido, né, para quem não é cooperado também, vem conhecer esse nosso novo espaço. Estaremos hoje e amanhã aí nesse momento especial, né, agora de reinauguração, aí, né, a gente startando esse novo momento aí para nós, para a comunidade, para a cooperativa. Mas quem não é cooperado, venha conhecer a nossa cooperativa, vem tomar um café com a gente, aproveita esse momento aí, já conhece um pouquinho mais do cooperativismo, que com certeza, né, eu falo, né, eu fui picado pelo bichinho do cooperativismo lá 15 anos atrás, antes de trabalhar na cooperativa. Então, é um excelente negócio. Você, quando faz negócio na cooperativa, gira na comunidade, fica na comunidade. Todo recurso fica aqui. Então, você, além de você fazer bons negócios, você ter economia, você ainda ajuda a comunidade, a sociedade como um todo através da cooperativa. Então, venha para cá, se associa e toma um café com a gente. Com certeza, você vai fazer um bom negócio.
1: Muito bem. Então, Daniel, esse foi o Cristiano, falou conosco aqui na Sua Educadora, em Vazia Educadora. Finalizando mais um dia de muito sucesso. 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É a Sua Educadora. Invasão 90.3 FM, a escolha certa para quem quer ter resultado, Daniel.
2: Muito bem, Aristeu, obrigado. Então, mais uma vez, esse foi Aristeu Farias, diretamente da cooperativa Ailos Viacred Alto Vale, em Taió. Invasão Educadora é a escolha certa para quem quer ter resultado. Vamos dando sequência no show da tarde, 16 horas 27 minutos. A música não para, vem chegando para você. Rise Up!

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8: Sete horas, 19 minutos, mais música chegando por aqui no Show da Tarde. Agora tem Maiara e Maraísa.

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17h50 e o show da tarde desta segunda-feira fica por aqui. Muito obrigado pela sua audiência, também pelo seu carinho. Daqui a pouco vem o programa Sua Parada de Sucessos e depois o Bailão da Educadora agitando sua noite de segunda-feira pra você. Um forte abraço, uma excelente noite de segunda-feira e até amanhã. Tchau, tchau.

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0: fica bem bom. Que cachorro, patrão?
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2: Já estamos de volta.
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0: Está no ar a Voz do Brasil. As notícias do governo federal que movimentaram o país no dia de hoje.
1: Olá, boa noite.
2: Boa noite para você que nos acompanha em todo o país.
1: Sexta-feira, 2 de outubro de 2026.
2: Vamos aos destaques do dia.
1: Resgate de dinheiro das casas de apostas online. Mais de R$1.400.000 devem ser retirados até segunda-feira.
2: A partir do dia 6, terça-feira, os sites e aplicativos deixam de operar. Luana Karen.
3: Os recursos que ainda estiverem nas contas vão começar a ser devolvidos aos apostadores pelos próprios bancos que operam as bets.
1: ECA Ambiental garante o direito de crianças e adolescentes ao contato com a natureza.
2: E nas escolas, a educação ambiental vira tema em sala de aula. Pablo Mundim.
4: A partir de agora, o país conta com uma política nacional de educação ambiental escolar. Isso significa que as redes de ensino da educação básica devem dar conteúdos relacionados à educação ambiental nas salas de aula.
1: Domingo é de eleições.
2: Polícia Rodoviária Federal atua para manter a segurança e garantir o livre deslocamento dos eleitores. Luciana Colares de Holanda.
5: Polícia Rodoviária Federal orienta que é importante buscar informações sobre o trajeto até os locais de votação.
1: Hoje na apresentação da Voz do Brasil, Mariana Jungmann e Luciano Seixas.
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1: Quem tem valores a resgatar de apostas em bets tem até segunda-feira para fazer isso diretamente nos sites ou aplicativos.
2: Com a proibição dos jogos, os sites têm até essa data para permanecerem no ar.
1: Depois, o dinheiro será devolvido com o intermédio dos bancos.
3: Termina na próxima segunda-feira, dia 5, o prazo para que pessoas que tenham saldo em sites de apostas possam resgatar o valor diretamente nas páginas. De acordo com o ministro da Fazenda, Dario Durigan, desde a última sexta-feira, foram resgatados cerca de 30% do valor que estava em posse das empresas de bets. O saldo a retirar ainda soma R$1.400.000. O ministro destacou que a partir do dia 6, terça-feira, os sites e aplicativos deixam de operar e os recursos que ainda estiverem nas contas vão começar a ser devolvidos aos apostadores pelos próprios bancos que operam as bets.
6: O jeito mais simples e fácil da pessoa pegar o seu dinheiro de volta é entrar no site e retomar o dinheiro até segunda-feira, dia 5, fim do dia. Lembrando que quem não conseguir fazer, por não ter recebido essa mensagem, por ter tido qualquer dificuldade, qualquer impedimento, que esse recurso, como é das pessoas, vai ser devolvido depois pelos próprios bancos que operam para as bets. Entre os dias 9 e 14 de outubro, vão fazer a devolução.
3: Ainda de acordo com o ministro Dario Durigan, foram identificadas 48 contas em casas de apostas com saldo superior a R$500.000. Esses perfis estão passando por uma análise mais detalhada por parte do governo.